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0: Olha, gente, todos que conhecem Mike Lian sabem da nossa história no interior do Mato Grosso, onde nós somos criados. E nós crescemos indo com o nosso avô apartar o gado,
1: tirar o leite da vaca, né, mãe?
0: Salgar os coxos, né, Lian?
1: É isso aí.
0: E toda essa nossa essência, todo o contato com a natureza, o primeiro contato com o som da viola, vem desse período da nossa vida. E essa moda que eu fiz juntamente com o Lian e com o Batista dos Santos fala um pouco sobre a nossa história. Sina de violeiro.

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É isso mesmo. Bom dia pra você que tá ligado, pra você que tá ouvindo. FM. É, gente, no Brasil é 6h49, hein? No Brasil é 6h49, aqui no Paraguai é 7h49. Ué, 7h48, Alex, tá apurando aqui. 7h48 aqui no Paraguai, 6h48 no Brasil.

É, gente, estamos vivendo, né, o mês de agosto, e ontem foi Dia dos Pais no Brasil. Muita festa rolou em todos os lugares da nossa querida fronteira, né? É, aqui você sabe que nós aqui na fronteira, o Dia dos Pais é no Brasil, mas aqui no Paraguai tem muita gente que comemora também, porque tem pai paraguaio com filho brasileiro, né? Tem filho brasileiro com pai, olha, é uma mistura, né? Isso é o diferencial nosso, é nossa fronteira querida, que coisa boa. Eu quero agradecer a todos que lembraram de mim, que mandaram mensagem, né? É, bom, eu já não sou muito emocionado, né, gente? Igual antes, eu não faço muita festa, não, né? Mas, porque antigamente a gente fazia muita festa, mas esses dias, do jeito que as coisas estão andando, né? Infelizmente, você sabe que o Brasil não tá muito bom das pernas. Então, a Bíblia fala assim, na casa do sábio tem reserva. Então, a gente precisa segurar, não pode ficar esbanjando, né? Então, a gente já não faz aquela festona que a gente fazia antes, mas... E eu também não tenho meu pai mais também, né? Então, quando você não tem teu pai, você já fica meio... Não tem mais uma motivação, né? Pra você sair, fazer festa. Graças a Deus, temos a mãe, né? A mãe, a gente vai lá, dá um abraço nela. Mas não temos mais o pai, né? Mas a gente viu que, graças a Deus, teve muita gente fazendo festa, né? Todo lugar, a gente ia, tinha gente comemorando... Gente comemorando o Dia dos Pais. Mas a venda do comércio, como é que foi? Foi boa também, foi boa. Talvez não foi do jeito que o povo gostaria que fosse, mas vendeu, né, gente? Mas a gente entende também o porquê que talvez não vendeu com a mesma intensidade que vendeu nos últimos anos, porque o Brasil tá meio bagunçado, né, gente? O Brasil tá meio bagunçado e a gente não tá falando de política aqui, bem claro. Nós estamos falando de economia, entendeu? Economia é diferente de política. Às vezes a pessoa fica, o fulano... Não, não. Se o presidente que quer se destacar, seja o presidente, o prefeito, o governador, ele tem que se destacar em duas partes. Primeiro, na economia. Porque se o povo está com dinheiro no bolso, o dinheiro gira, o comércio vende, automaticamente já tem emprego para todo mundo... O povo trabalha, ganha dinheiro, gasta de novo e a economia gira. E segundo é a segurança pública. O povo tem que andar na rua e sem medo de ficar sendo assaltado a qualquer momento. Mas a saúde não é importante? A saúde é mais importante? Sim, a saúde é mais importante. Mas se você está trabalhando, você tem dinheiro. Se você tem dinheiro, você consegue pagar a tua saúde, né? Agora, se você não está trabalhando... Aí você não tem dinheiro. Se você não tem dinheiro, automaticamente os roubos parece que aumentam mais. Então tudo acumula, né, gente? Tudo acumula, né? A própria Bíblia diz assim, enquanto estiveres no mundo, você é sujeito às coisas do mundo. E as coisas do mundo é tudo pago com dinheiro, né, gente? A conta da luz da tua casa, a água que você bebe aí na torneira da tua casa também é pago, né? O asfalto que tem na frente da tua casa é pago, a iluminação pública é pago, tudo é dinheiro, né, gente? Então a gente precisa girar a economia para as coisas melhorarem, né? E aí eu acredito que se a economia gira, o dinheiro gira, o pobre tem dinheiro, o pobre consegue fazer, né, o churrasquinho dele, consegue, se não tem o exame lá no posto de saúde, ele tem dinheiro para ir lá e pagar. Né? Mas quando o pobre não tem dinheiro, a coisa não anda, né, gente? A coisa não anda. Então a gente precisa, agora nessas eleições aí que tá chegando, gente, precisa começar a avaliar melhor aí quem vai cuidar da economia. Economia e segurança pública, é o que precisa. Economia e segurança pública, gente, nós precisamos cuidar urgente no Brasil da economia e da segurança pública. A gente precisa... olhar para esse detalhe. Muitas vezes a gente não olha para isso. Muitas vezes a gente acaba achando... O que tem a ver? Não, tem muita coisa a ver. E outra, não podemos querer também um candidato que fica aí dando tapinha nas costas, meu amigo, bababá. Não é assim? Tem muitos candidatos que é assim, né? Na época da eleição, parece lá, tá, dá um beijinho daqui, um beijinho dali. Gente, cuidado, cuidado. Eu já vi muita gente abraçar
e depois esfaquear a gente pelas costas, né? É, nós precisamos ver qual a capacidade intelectual de cada um, entendeu? Como, qual o comportamento de cada um. Eu estava vendo o debate do Tarcísio junto com Haddad em São Paulo, meu Deus do céu, jantou Haddad, e olha, com respeito aí a todos os amigos petistas, porque eu tenho muito amigo petista, e eu falo para você o seguinte: o Haddad pode ser um professor, pode ter muitas qualidades, e eu acredito que tem muitas qualidades sim no Haddad, mas economia e segurança pública, ele não tem preparo nenhum para agir. O Tarcísio, ele é muito à frente nesse sentido aí. E aí, eu acredito que o Tarcísio vence no primeiro turno lá em São Paulo, gente. E aí, e eu falo para você o seguinte, o pessoal falou, por que que o Tarcísio não foi para presidente da República? Olha, pode falar o que falar do velho Bolsonaro, mas o velho é estrategista, cara. E eu tô falando para você assim com respeito a todos os amigos de esquerda que eu tenho, porque eu tenho amigo de esquerda, a gente tem amigos independente, né? Amigos são amigos, né? Pessoas que a gente gosta. Tem gente que tem uma opinião de esquerda ou tem uma opinião de direita, mas eu não vou brigar com meus amigos por causa de política, porque são pessoas que eu tenho respeito, né? Que eu gosto. E as qualidades dessas pessoas para mim valem mais do que os defeitos, não é verdade? Aí eu também tenho defeito. E eu digo para você o seguinte, se ele coloca o Tarcísio de presidente, aí a esquerda ganha em São Paulo. Ganha, de um jeito ou de outro, eles acabam ganhando. Então, eu acredito que ele foi bem estratégico. Deixa o Tarcísio de governador de São Paulo. O Tarcísio vai ganhar no primeiro turno. E no segundo turno, ele apoia o Flávio Bolsonaro e a coisa anda. Entendeu? Esse nordestino que já arrumaram para vice, aparentemente, no primeiro momento, parece que ele era meio isolado, que ninguém conhecia. Mas foi estratégico, porque o único lugar que o Flávio ainda não tem tanta popularidade é no Nordeste, embora seja bem conhecido lá, mas que ele não está bem das pernas no Nordeste. Com esse vice, ele vai ter uma popularidade maior lá no Nordeste. O agronegócio por si só já é de direita, né, gente? Então, com certeza, eu acho que foi muito bem bolado, bem bacana, e vamos ver o que vai rolar nos próximos capítulos dessa novela. Bem claro, eu não sou aqui, não estou aqui motivando você votar no fulano e nem no ciclano. Eu estou dizendo para você o que uma análise no geral aí. Agora, o Lula tem condições de vencer? Lógico que tem. Tem condições sim. Se a esquerda, se a direita bobear, o Lula come todo mundo. Porque o Lula é esperto, o Lula sabe, o Lula não é à toa que o cara ganhou 3 eleições seguidas. O cara, ele não é bobo. Ah, mas é o Lula, não sei o que, não. O Lula é um cara esperto, um cara que sabe, estrategista também, politicamente falando, sabe fazer política. E eu acredito que se a direita bobear, o Lula come todo mundo. Então a gente tem que ter um cuidado, quem gosta da direita, quem simpatiza com a direita, não fica contando vitória antes do tempo assim, porque a coisa não anda não, filho. Entendeu? Política se ganha depois que acaba. Eu fui candidato a vereador uma vez e entendi uma coisa, que político foi eleito para defender o povo. A partir do momento que o político entra lá e começa a defender os seus próprios interesses, você pode ter certeza que ele vai cair. Não adianta, cedo ou tarde ele vai cair, porque ele não vai aguentar sustentar o povo todo o tempo. Uma hora ou outra ele vai cair. O povo quer ver o político trabalhando por ele. E quando o povo sente, lá na hora que ele vai comprar a comidinha dele lá no mercadinho, lá perto da casa dele, ou num supermercado, ou no açougue, eu falo pra você, aí o povo já começa a se revoltar. O povo gosta do político enquanto tá rendendo. Parou de render, meu filho, acabou o amor. Opama nemoxixi. É mais ou menos assim. Então tem que ter cuidado, gente, entendeu? Você que quer ser político aí, ó, entenda uma coisa: se você não ajudar o povo, e não é ajudar dando dinheiro pro povo não, porque isso aí também não vai resolver nada não. Ajudar o povo é fazendo políticas públicas que vão de interesse com a população. A partir do momento que você faz políticas que não vão de interesse com a população, a tua popularidade cai e você perde
O Lula, no primeiro e segundo mandato, ele fez várias políticas públicas que realmente foi de encontro com a população e ainda mais. A economia do Brasil, com todos os problemas que muita gente falava, ainda estava girando. O dinheiro chegava no pobre. Agora, nesse terceiro mandato, o dinheiro não está chegando no pobre. E se o dinheiro não está chegando no pobre, o pobre se revolta, gente. O pobre se revolta. O pobre... Eu falo de pobre porque de pobre eu entendo. De rico eu não entendo, porque eu nunca fui rico, né? Mas de pobre eu entendo. O pobre fica feliz quando ele tá com o dinheiro no bolso, que ele consegue chegar lá no mercado, comprar uma costelinha para ele comer lá, não é nem picanha, é costela mesmo, né? Agora, quando ele chega lá e não tem, quando ele vai no posto de saúde, não tem remédio, quando ele vai lá pra doente no posto de saúde, aí ele entra lá para fazer, tá doente já. Aí chega lá e tem que agendar pra outra semana. E aí ele já fica nervoso, né? Eu falo para você, quando o pobre está feliz, o político está com muita aprovação. Quando o pobre fica triste, o político já com certeza está em decadência. Mas vamos que vamos, gente, vamos trazendo mais aí para

É isso aí, vamos lá no WhatsApp, vamos lá no WhatsApp, vamos ver quem que tá mandando recado pra nós na manhã, hein, gente? É agora, em Ponta Porã é 7:03, aqui no Paraguai é 8:03. Bom dia, Luiz Vacaro. Alô, Luiz Vacaro, bom dia, meu amigo, Deus abençoe. Ele falou, como é que é? Estou eu e minha filha, Vitória, manda um bom dia pra ela. Alô, Vitória! Que nome bonito, Vitória. Bom dia, Vitória. Um ótimo dia pra todo mundo. Meu amigo Eduardo, bom dia, Eduardo Nayasui, Geraldo e Cecília. Bom dia, Valdecir Dutra. Bom dia, Alcide Sanches. Bom dia, meu amigo Carlito. Bom dia, Evandro. Bom dia, Lucimar. Bom dia, Larissa. Tá na sintonia, bom dia Luciana, bom dia Pedro da coleta, bom dia Maria de Fátima lá no Planalto, bom dia Dona Marisa na Brasilar Móveis, Flávia no Camel Saad, bom dia, perdão, a Flávia é do Camel Saad, isso, bom dia o Elvio, bom dia meu amigo Elvio, tá ligado com a gente, curtindo a programação, é lá do posto ali na Vila Áurea, bom dia também pro Hélio da Morena Flor, bom dia. Bom dia, meu amigo Wilson Noia. Wilson Noia, tá na sintonia, tá curtindo a programação. Bom dia, Wilson Noia, ligadinho lá na aqui da Uana Móveis. É, começando a semana aí com muitas promoções. Bom dia pra vocês aí. Ligado com a gente na Marechal Floriano. Agora o Wilson que é o gerentão lá, hein? Bom dia, bom dia, bom dia. Bom dia também aqui, deixa eu ver um pouquinho. Bom dia pro amigo aqui, deixa eu ver aqui, Irlanda. Tá na sintonia, curtindo a programação, curtindo aqui a 91. Alô, bom dia por Irlan, né? Ele falou aqui, bom dia Aleixo, parabéns pelo Dia dos Pais de ontem. Vamos mandar tua música também do Rick Renner aí, tá bom? É Orlando, não é Irlande, não. Eu tava escrito aqui, eu não entendi o que tava escrito no WhatsApp dele, que é Orlando. Um abraço, Orlando. Um abraço pra você, meu amigo. Obrigado pela audiência. Amigos do Júlia Cardinal aí. Bom dia, bom dia, bom dia. Bom dia também aí pra Vitória. Bom dia, Beto Silva, meu amigo. É, bom dia. Tem mais gente ouvindo, o Evandro. Alô, Evandro, bom dia. É muita gente que ouve a gente, hein? Graças a Deus, né? E olha que chuva boa que tá dando a nossa fronteira nesse momento. Caindo um pé d'água lá fora, hein, gente? É. Mas hoje, nas minhas orações, eu falei, Deus, chova bastante na segunda e deixa o restante da semana para nós trabalhar. Porque segunda-feira é um tempo mais quietinho, mais pra gente fazer a parte interna, né? E aí, agora de terça até sábado é pauleira, tem que trabalhar, né, filho? Porque se não trabalhar, não vem dinheiro. Não adianta votar no Lula e nem votar no Bolsonaro se você não trabalhar, a coisa não anda. Tem que trabalhar, viu, filho? Tem que correr atrás, porque quando a gente vai pra cima, Deus com certeza dá a vitória. A gente tem que trabalhar. Tem que trabalhar, né? Não adianta ficar esperando cair do céu, não, porque do céu já tá caindo que a chuva, né? A chuva que Deus manda pra nós. Ei, coisa boa. Gente, mandar um bom dia também aí pros amigos que estão ligadinho com a gente em toda a região aí também, os amigos aí dos assentamentos que estão ligadinho. Eu vou tocar aqui pra você a música que o meu amigo Valdecir Dutra gosta. Ele gosta dessa música, hein, Valdecir? Um abraço pra ele, tá ouvindo a gente. Esse aqui é o Marciano, Massachusetts. Essa música aqui é bonita demais, hein? Essa música foi gravada em 1993, o primeiro LP do Marciano.

Massachusetts e a música do grande Marciano, hein, gente? Pra você ligadinho com a gente na sintonia, curtindo a programação, bom dia. Olha, gente, que chuva gostosa que tá dando na nossa fronteira. Vamos conferir o que tá rolando na internet, o que tá girando, né, na internet. Mandar um abraço aqui também pro meu amigo Ferrugem. Alô, Ferrugem, bom dia, tá ligado com a gente. É, meu amigo que tá ligadinho com a gente também, Luiz Vaccaro, mandando um abraço pra Vitória, a filha do Luiz Vaccaro. Deixa eu ver, tem mais gente ouvindo a gente? Tem muita gente ouvindo a gente aqui, ó, curtindo a programação. O Evandro tá ligado também, curtindo. O Carlito tá ouvindo a gente, curtindo também aqui o nosso programa, né? Muito bom dia para vocês aí, tá bom, gente? Vamos trazendo mais notícias. Vamos conferir aqui os sites, o que tá rolando aí, né? Nas informações do final de semana. Vamos lá no

Nacional, acionada por meio de uma denúncia sobre uma possível ocorrência de tráfico de drogas. Ao chegar no local indicado, os policiais encontraram um veículo danificado em decorrência a um acidente de trânsito. Durante a averiguação, os militares visualizaram o interior do automóvel e viram que diversos fardos e tabletes contendo aí marihuana, maconha. Diante da situação, a Polícia Militar Civil de Aral Moreira, o veículo e o entorpecente foram encaminhados para a delegacia, né, dos procedimentos necessários, incluindo passagem da droga, por checagem do automóvel, papapá, tudo isso aí. Tá bom, gente? Pois é, o que aconteceu na região de Aral Moreira. Mais informações, esse aqui não levou sorte, né? Tombou o carro lá, bateu o carro, acidentou e o pessoal descobriu tudo. Deixa eu ver aqui. Nunes Marques desacreditar nas urnas é desconvidar o eleitor da maior festa da democracia. Gente, olha, eu não sei, né? Eu acho o seguinte, a urna eletrônica, ela é boa, ela não é ruim. Eu acho que ela agiliza a eleição, porque quem lembra das eleições antigas, demorava 2, 3 dias para poder resolver a situação. Mas eu acho assim que tudo na vida se moderniza. Tudo se moderniza. A urna começou, veio para melhorar, mas ela precisa melhorar ainda mais, ela precisa inovar mais. Só isso que eu falo. Eu não sou contra a urna eletrônica, eu acho que a urna é preciso. O fato é que precisa se modernizar ainda mais. Como se modernizar? Ter sempre quando você vota, imprimir, né? Imprimir o voto e deixar ali do lado. Se tiver algumas rixas aí, de algumas desconfianças de alguém, vai lá e conta, né? Se tiver, bem claro. Porque sempre vai ter um desconfiando, né? Isso não é para contabilizar igual fazia antes lá. Isso aí é para a pessoa ver e conferir ali, ó. Cada um, você tem como conferir, tem como contabilizar. Porque a partir do momento que tiver uma impressão, ela já passa mais credibilidade, né, gente? Só isso. Mas eu acredito que a urna é boa. É interessante que tenha urna eletrônica assim, até para facilitar, né? Mas é preciso ter também quando você votou, imprimir o teu voto. Você precisa saber que você votou realmente na pessoa, porque até então só fica dentro da urna eletrônica. No final, eles têm a herésima, né? Que fala lá a votação completa ali, né? Mas é importante que, tipo, quando você votou, imprimir ali para que você saiba. Você vai no banco, não imprime para você, que você depositou ali? Você sabe que depositou, porque imprimiu para você, né? É a mesma coisa. Mas tá bom, né? Quem somos nós para ficar questionando isso aí? Vamos, a gente fala porque a gente é um cidadão e a gente ainda tem liberdade de expressão, né, gente? Mas é preciso se modernizar. A cada dia é preciso modernizar muito mais, né? Tudo é preciso melhorar. Bom dia para Mariluce, tá ligada com a gente. Tudo bem, Mariluce? Muito bom dia. Gente, eu vou faturar rapidinho, daqui um pouquinho já volto trazendo muito mais para você. Yeah.

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Esse é o trio Parada Dura, cantando pra você aqui na manhã, hein? Bom dia, gente linda. Bom dia pra você que tá junto com a gente. Esse aqui é o Milionário Zé Rico, cantando Vontade Dividida. Alô, meu amigo, tá na sintonia também, o Severiano, na Vila Áurea, ele, Dona Lourdes. Um abraço. Camila, tudo bem no Jardim Estoril? Bom dia.

Modão que o povo gosta, é a música que o povão gosta, né? Aquela que faz a gente recordar bons momentos da vida. A música de Milionário e José Rico cantando aí pra você, a música Vontade Dividida. Gente, mandar um bom dia também aqui pros amigos que estão sempre ouvindo a gente nos táxis, em nossa cidade aí, aqui em Pedro Juan, também Ponta Porã, todo mundo que sempre ouve a gente agradece de coração a audiência de vocês aí, tá bom? Vamos que vamos trazendo mais modão sertanejo, mais música pra essa gente linda que sempre está junto com a gente. Vamos trazendo aí o Mato Grosso e Matias. Essa aqui é antiga, hein? Essa é da boa. Essa é das antigonas aí que a gente recorda bons momentos. Essa aqui é a Fronteiriça, né? É Fronteiriça, é isso, né? É da época do como é que fala o Ferrugem? Do Mato Grosso e o Matias velho, né? Então tá bom, vamos curtir junto aqui, né, gente? A Fronteiriça. Bom dia pra você que tá junto com a gente aqui curtindo a programação.

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Eita, coisa boa, hein, gente? Vamos trazendo aí pra você a música do Rick Renner, atendendo nosso amigo Orlando, lá no Júlia Cardinal. Tudo bem, Orlando? Bom dia, Orlando. Obrigado pela audiência. Obrigado pela sintonia aí, todo mundo que tá ouvindo aqui o som da 91, hein, da Serra Cora FM. Vamos trazer o grande Rick Renner, né, cantando para você aqui na manhã da sua 91.5. É, gente, essa música aqui é bem no comecinho da carreira de Rick Renner. Cantava essa música aqui, olha, A Gente Sempre Se Entende.

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Alô, minha amiga, tá na sintonia, Mariluce. Tudo bem, Mariluce? Bom dia. Bom dia, bom dia. Também aí pro meu querido amigo Kleber, tá na sintonia. Alô, Kleber, bom dia. Bom dia pra todo mundo. Essa música aí, o Orlando que ouviu, né, do Rick Renner. Gente, eu vou lá faturar rapidinho, daqui a pouquinho eu já volto trazendo mais aí pra você que tá ligado. Não sai daí não, hein? Fica ligadinho que eu já tô de volta com mais alegria, mais música na manhã.

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0: gente, é mais ou menos por aí que a gente vai que vai, trazendo os modão que toca no coração desse povo lindo, hein? Vamos trazendo mais música, mais alegria aqui na sua manhã, da sua 91.5, Cerro Corá. Vamos trazendo aí. Esse aqui é o grupo Erva Nova. Lembra do Erva Nova?
1: Erva Nova, a primeira vez!
0: A primeira vez! Pensa no modão, hein, gente? A gente relembra um pouquinho dos anos 90, da época do Erva Nova.

Legal, hein, gente? Eita, modão bom demais. Grupo Erva Nova cantando pra você aqui na manhã, mas dá um bom dia também aí pra todo mundo que tá ouvindo a gente no comércio da nossa cidade, a você que ficou com a gente até agora. Nós estamos chegando no final aqui e agradecendo de coração a audiência de todos vocês e convidando você para ficar com a gente, porque nós estamos indo embora, né, gente? Estamos indo embora e estaremos de volta, se Deus nos permitir, amanhã com muito mais para você que tá junto com a gente, tá bom? Que Deus abençoe, seja um dia de bênção para sua vida e pode ter certeza, vai dar tudo certo, tá bom? Se você acreditar, se você confiar, se você colocar no teu coração, no teu pensamento, você vai conseguir, pode ter certeza. A vida é cheia de luta mesmo, meu irmãozinho. Não tem essa não. Se eu falar pra você que vai ser tudo perfeitinho, nós já estamos mentindo, né? Porque Deus nunca prometeu que ia ser tudo mamão com açúcar, não. Ele disse, no mundo tereis aflições, mas tendes bom ânimo. Tendes bom ânimo, porque se ele venceu, você também vai vencer. Então, um ótimo dia e vai dar tudo certo, seja um dia de bênção para tua vida, que você consiga realizar todos aquilo que você se propôs a fazer e vamos para frente, porque atrás vem gente e o tempo não para, né, gente? Se a gente ficar reclamando, nós não vamos conseguir nada. Agora, se nós olhar para frente, nós vamos conseguir. Um abraço!

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0: você que está aí sintonizado na Cerro Coré FM 91.5. Estamos desde Pedro Juan Cavaleiro para todo o norte do Paraguai e também para o sul do Mato Grosso do Sul. Galerinha que está com a gente, aquele carinho todo especial, nosso muitíssimo obrigado pela sua audiência, muitíssimo obrigado pela sua companhia, né? Estamos chegando para você na Cerro Coré FM 91.5, estamos chegando para você também aqui nos canais Ponta Porã Informa na internet. Me manda uma mensagem aqui que eu já mando para você o nosso link. Olha a galera que está com a gente neste momento, hoje dia 10 de agosto do ano de 2026, 11 horas e 9 minutos em Ponta Porã, 12 horas e 9 minutos em Pedro Juan Cavaleiro, né? Então, para você que está aí neste momento aqui, os nossos termômetros estão marcando aqui em Ponta Porã 19 graus. A mínima na madrugada de hoje foi 15 e a máxima vai ser de 23. Temos aí 64% de possibilidade de chuva, né? Amanhã, terça-feira, teremos mínima 16, máxima de 27, 9% de possibilidade de chuva. E aí, durante a semana, o tempo já vai estar firme, vamos ter tranquilidade aqui na nossa fronteira, né? Eu quero falar para você aqui agora, meu amigo, minha amiga, a respeito do nosso site de notícias do pontaporainforma.com.br, nosso site que é atualizado momento a momento para você. Nós temos aqui na capa do site que a Anvisa proíbe 6 tipos de sal fabricado clandestinamente. Tá louco, o povo não tem jeito, né? O brasileiro, ele tem que ser estudado. Eu sempre falo aqui, né, que o Trump, na hora que ele descobrir quem que é o brasileiro mesmo, ele vai sair correndo, né? Porque o brasileiro é tão malandro que vai dar um nó até nele, né? Rio Grande do Sul contabiliza 2,6 mil desalojados após tempestade. Com guerras aéreas, registram gasto extras de 5,2 bilhões, né? A aviação está vivendo um péssimo momento, né? Ex-marido de Maria da Penha é preso após entrevista sobre tentativa de matar ativista. Agora, eu vou falar uma coisa para você, viu, cara? Eu admiro a Record, mas os caras, eles são meio malandro, né? Porque um vagabundo desse aqui, o cara que tentou matar a mulher duas vezes, o cara não deveria nem ter Instagram, quanto mais dar uma entrevista num programa da Record, né? Os caras da Record também, eu vou te contar, né? Pelo amor de Deus. E ainda bem que o Ministério Público mandou prender esse vagabundo mandar pra cadeia, onde ele nunca deveria ter saído, né? Redes sociais ajudam a despertar o interesse por livros, diz escritora. No caderno Ponta Porã, nós temos aqui que Exporã é a vitrine de riqueza do nosso agronegócio, diz Gelson Bernabé, presidente da Câmara. Shark Tratores, experiência que move o agronegócio presente na Exporã. As top ofertas da semana do supermercado. Casal que sequestrou o bebê é entregue à Polícia Federal. Isso aqui também eu vou te contar, viu? Eles tinham que ter feito alguma coisa para os paraguaios empurrar esses dois vagabundos aqui, né? Bebê resgatado na fronteira e repatriado e permanece em abrigo. Discussão termina com homem morto a socos por ex-companheiro de amiga. Nós temos aí os aniversariantes de hoje. Paróquia São José celebrou o Dia dos Pais com missa, café da manhã. E uma nota triste aqui no programa, o falecimento do senhor João Antônio Neto, né? O senhor João Antônio tem fazenda na região de Amambai, tem propriedade rural. Ele veio a falecer, a família dele está comunicando o seu falecimento ocorrido ontem, domingo, às 22 horas e 45 minutos, em Campo Grande, onde estava hospitalizado. O corpo está sendo trasladado para Ponta Porã e deverá chegar por volta das 14 horas e o velório será realizado na capela do Pax Primavera, no Trevo das Bandeiras, na saída para Dourados. O sepultamento será realizado amanhã, né? Nosso sentimento ao seu Antônio e a toda a família dele, família que a gente teve o prazer e o privilégio de conhecer e estar junto por um tempo na cidade de Amambai, e depois, quando viemos aqui para Ponta Porã, sempre o encontramos aqui, né? Já está aqui, já estão, né? Nosso estúdio hoje está uma beleza, né? Hoje está aqui as cabeças pensantes do esporte aqui da nossa fronteira. Essa molecada aqui é muito inteligente, né? Olha, o professor também não é fraco, né? O professor é uma sabedência assim fora do comum. Estamos recebendo aqui no nosso estúdio o pessoal do Clube de Xadrez, né? Está aqui o Rafael Insa Round, tá o Lúcio Assan, o Luiz Guedes, o Inácio e também é, o Alexandre Gabriel, né? O Alexandre Gabriel, o Marlon Guedes, a garotada vai estar conversando com a gente aqui e falando a respeito do xadrez aqui na nossa fronteira. Eu estou aqui com Dória Nunes. Bom dia, Dória Nunes, tudo bem com você, esposinha?
1: Bom dia, Tiago, tudo ótimo, né? Bom dia para você que está nos assistindo pelos canais do Ponta Porã em Forma, lembrando que estamos ao vivo no Facebook e também no YouTube do Ponta Porã em Forma. E obrigada a você que está ouvindo a gente pelas ondas da nossa querida Rádio Serro Corá 91.5.
0: Muito bem, nós vamos aí então para o intervalo comercial do rádio, onde a gente tem o nosso faturamento do rádio, e na volta vamos estar com essa rapaziada batendo um papo aqui, falando a respeito do xadrez. É rapidão, eu volto já.
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0: Muito bem, galera, estamos de volta. Agora, hora certa para você, 11 horas e 17 minutos, 11 e 17. Eu quero falar para você, meu amigo, minha amiga que está aí com a gente, Dorinha, coisa um pouquinho minha câmera para cá um pouquinho. Não, para lá. Vai para lá um pouquinho. 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
0: Do xadrez, né? Eu estou recebendo o Inácio, nosso primeiro convidado daqui. E aí, Inácio, de volta ao nosso programa, e eu gostaria que você falasse como é que está aí o clube de xadrez de Ponta Porã e a federação, você que é presidente da federação. Bom dia, meu irmão.
2: Bom dia, Tião. Bom dia, Dora. É sempre um prazer estar aqui no seu

0: programa. E, bom, as notícias são boas. O clube, a meta do clube antes era fundar o clube, ter os primeiros membros, né? E depois a segunda meta era conquistar títulos, né? Os títulos esse ano vieram em peso.
1: Que legal.
0: Né? E nos jogos escolares da Fundo Esportes do Estado, que é o caro-chefe praticamente de todas as prefeituras do Estado, no 12 a 14 anos, que é uma categoria dificílima, disputadíssima, a gente ficou simplesmente com o primeiro e o segundo lugar. A gente não ganhou o terceiro porque não tinha um terceiro.
1: É, a pessoa diminuiu a coisa.
0: É. E agora também, ontem voltamos do 15 a 17, a nossa representante feminina ficou vice-campeã no Blitz e ficou terceira colocada no município no geral do estado.
1: Vocês, aonde que foi a competição?
0: Campo Grande.
1: Campo Grande.
0: Tanto 12 e 14 como 15 e 17 foi em Campo Grande.
1: Quantos garotos você levou?
0: Não, a gente levou um só no 15 e 17 e dois no 12 e 14.
1: Tá. Levaram três, então.
0: Isso.
1: Três atletas.
0: É, quatro ao todo, né?
1: Quatro.
0: Entre o masculino e feminino.
1: Estamos recebendo também o professor...
0: Luiz.
1: Professor Luiz, prazer receber o senhor aqui. Eu gostaria também que falasse como é que... No começo começou a vir só o Inácio aqui, agora já veio você também, é sinal que o negócio está aumentando, né? Como é que está o xadrez, como é que está o seu trabalho lá, professor? Bom dia, prazer te receber aqui.
2: Primeiramente, bom dia. Bom dia, Dora, bom dia a todos que estão assistindo aí. Tá um pouco nervoso agora, né? Mas vamos tentar passar esse nervosismo.
1: É Luiz o quê?
2: Guedes.
1: Luiz Guedes. Ah,
2: isso.
1: Tá. E aí, professor, fala pra gente aonde que o senhor atua, como é que tá a sua atuação, por favor.
2: Tô trabalhando aqui na Secretaria de Esporte, aqui na antiga estação ferroviária, né? E estamos com 15 alunos ali no período matutino.
1: Que legal, né? É sinal de que o prefeito Eduardo Campos está dando a oportunidade para o xadrez se desenvolva também aí, né?
2: Isso.
1: E qual é o horário que o senhor tem as aulas lá?
2: Então, eu trabalho de manhã, aí tem um professor que trabalha à tarde, e aí o clube à noite.
1: Ah, tá. A correria é grande, então.
0: Grande, é grande. A dedicação é total, né?
1: Que legal, cara. E como é que é para garoto, alguém que quer ter acesso aos treinamentos lá, no clube?
2: Então, aí o pai vem ali na secretaria, né? Ele faz a ficha, né? A inscrição do aluno. E aí a gente vai estar trabalhando o básico do aluno, mesmo que ele não saiba nada. Aí a gente vai estar passando o conhecimento todo para ele, de escolinha mesmo,
1: sim,
2: né? E aí os que vão se destacando, vão melhorando, aí a gente manda para o clube
1: à
2: noite,
1: cara,
2: para avançar o nível dele.
1: E é interessante, como diria, eu gosto sempre de citar o filósofo Oscar Schmidt, que ninguém nasce sabendo nada, né? Você
0: verdade.
1: Pode até ter vontade e tal, mas se você não fizer um treinamento, não fizer uma preparação, as coisas não acontecem. E como é que é essa preparação para você descobrir os talentos, Inácio? Conta para gente.
0: Então, os talentos... normalmente são obras do acaso. E aqui em Ponta Porã nós montamos o projeto junto com a Secretaria de Esportes para ter escolinha justamente para nós fugir do acaso.
1: Sim.
0: Eu já achei campeões, quando o pai veio comer um churrasco comigo, ensinei o filho a jogar, falou, isso tem talento. Mas isso é obra do acaso. Na escolinha, não. Então, o pai e a mãe que quiser ensinar o filho a jogar xadrez, inscreve na escolinha, é sem custo. Lá é super seguro, tem segurança, tem alimentação para os atletas. Então você deixa o seu filho lá, ele vai estar sendo cuidado por um professor responsável, tem segurança, tem tudo. É como se fosse uma outra escola, né?
1: E a importância é que ele vai estar aprendendo algo diferente, né?
0: E vai estar aprendendo algo dentro da técnica.
1: Sim.
0: Porque a secretaria, a escolinha, ela tem parceria com o clube. Então ela trabalha o beabá certinho, ela trabalha os primeiros passos, os fundamentos... Então, assim, quando tem um destaque que é indicado para o clube não precisa perder aquele tempo todo de consertar vícios.
1: É.
0: Ele já vem sendo ensinado certinho. Então, o clube é especializado em competição. Os resultados estão aí. Então, o clube, quando é atleta do clube mesmo, a gente não joga para disputar, para participar. A gente joga para ganhar mesmo. O objetivo é título. O objetivo é ser campeão.
1: Isso é importante, né? E aí, professor, é o questionamento que eu faço para você. Como é que, de onde que você apareceu e como que você foi guinado para vir para essa escolinha e fazer essa preparação? Conta para a gente.
2: Eu trabalho lá na Itamaraty, lá no Distrito Nova Itamaraty, né? Na Escola Nova Itamaraty. E lá eu desenvolvia o projeto desde 2009. Aí tive consegui bastante resultado também bons, e aí foi feita uma seletiva aqui na secretaria aqui, né, e consegui passar, e aí agora vem desenvolvendo trabalho aqui na Secretaria de Esporte.
1: Que legal, né? Agora vamos, antes nós passarmos das conquistas, vamos falar com a garotada, né? A garotada tá aqui ansiosa ali, todo mundo para falar, para tal, e tá a garotada aqui, ó, vamos começar ali pela nossa ordem aqui, tá o Luiz Assan, né? Lúcio Assan, aliás, desculpa, eu me confundi aqui. O Lúcio Assan, que já... Você já teve aqui, não teve, Lúcio?
3: Não
1: teve aqui a primeira vez. Então, bom dia, prazer te receber aqui. E eu gostaria que você falasse um pouco aí a respeito de você, a respeito da como é que você tá, a sua idade, como é que tá a sua participação.
3: Eu tenho 13 anos e eu comecei a participar de torneios ano passado, onde no meu primeiro torneio eu consegui ganhar uma etapa do Festival da Criança, né? Que é um circuito onde vão várias crianças em várias cidades para jogar xadrez. E no final tem a última etapa, aí que você conquista o título de campeão estadual.
1: Você está há quanto tempo participando?
3: Eu comecei no ano passado.
1: No ano passado. Você tem quantos anos?
3: 13.
1: E na escola, você está em que ano?
3: Estou no oitavo ano.
1: Oitavo ano. E como é que você vê... você começou na escolinha.
3: Sim.
1: Na escolinha. Como é que você vê a escolinha? É bacana? É legal?
3: Sim.
1: O que você pode falar da escolinha?
3: É um bom lugar para começar a aprender, né? A gente joga a tarde inteira lá e o professor ele ensina bastante a gente. Os princípios básicos.
1: E você já jogava xadrez antes ou não? Começou a aprender ali?
3: Antes meu pai tentou me ensinar, só que eu não me motivei muito a jogar. Aí ano passado eu comecei a me motivar mais e agora deu no que deu.
1: Legal. Estamos recebendo também, tem um meninão do lado. Esse aí já teve aqui já, né?
4: Já.
1: Esse menino aí é o... Como que é o seu nome?
4: É o Rafael.
1: O Rafael, né? É que aqui na minha lista aqui tá todo inventário. Rafael Insarralbe, né? E aí, Rafael, conta pra gente como é que tá o Rafael, o que já mudou pra você. Bom dia, prazer te receber aqui, Rafael.
4: Bom dia, meu nome é Rafael mesmo. Eu tenho 12 anos. E qual era a pergunta?
1: Como é que mudou da primeira vez que você veio pra cá até agora, Rafael?
4: Bom, eu estive participando de muitos torneios daqui, desde a primeira vez que eu vim aqui no podcast, programa, né?
1: E as conquistas? Você foi nesses torneios, como é que foi as conquistas?
4: Bom, eu tive algumas, não foram tantas assim.
1: O que que você ganhou?
4: Tipo, pódio de segundo, terceiro lugar.
1: E é legal isso aí, né?
4: Sim.
1: Você tem quantos anos?
4: Eu tenho 12.
1: 12 anos.
4: Não, 11.
1: 11 anos. Aí tá feliz em estar lá no clube? Sim. Agora você já tá no clube também?
4: Sim.
1: Você faz escolinha também, clube ou só no clube?
4: Só no clube.
1: Muito bem, obrigado pela sua participação. Tá também com a gente ali do outro lado, junto com a garotada, o Marlon Guedes. E aí, Marlon, conta pra gente aí como é que é o Marlon. Você teve na escolinha, você está no clube, como é que você está? Bom dia.
5: Primeiramente, bom dia, né? Bom dia ao Tião, bom dia a todos que estão presentes aqui. E eu gostaria de falar que, sim, eu participo do clube, participei desde lá de trás, quando o professor Luiz, que é meu pai, começou a dar aula de xadrez lá na Itamaraty. E desde então, com ele, incentivado por ele, eu vim participando de vários torneios que aconteceram aqui na região da fronteira. Participei do primeiro torneio que teve no Planet, com o Dani Dávalos sendo quem organizou o torneio. Eu ganhei esse primeiro torneio. E desde lá para cá, eu sempre tive um carinho muito grande com o xadrez. E hoje em dia, com o apoio da UFMS, da CRE e do próprio Clube de Xadrez daqui de Ponta Porã, eu posso vir aqui, né, anunciar que eu criei um clube de xadrez lá para Itamaraty também.
1: Que legal, cara.
5: Com essa parceria.
1: Isso é importante, né? Porque você, como professor e pai, é legal ver que o teu filho está seguindo os seus passos nessa modalidade, né?
2: Sim, é uma grande honra, né? Que meu filho tenha dê continuidade a esse trabalho, né?
1: Legal. E aí, como é que está o seu clube? Como é que você faz lá? Conta pra gente.
5: Então, hoje em dia, com o clube lá em Itamaraty, eu posso, por eu morar perto do clube, eu tenho a capacidade de poder trabalhar com muita gente de lá, né? E desenvolver esse projeto para lá. Tanto é que esse foi o mês retrasado que teve a competição lá em Nova Andradina, que é do circuito da criança, que é Festival da Criança e do Adolescente, lá em Nova Andradina. Teve uma etapa lá e eu consegui levar um aluno meu de lá, de Itamaraty, para competir em Nova Andradina. Então isso mostra que com o passar do tempo isso tende a melhorar. Quando for torneios mais próximos, quem sabe, eu posso até poder levar levar 10 atletas, 20 atletas, quem sabe. Mas por enquanto eu consegui um só, porque foi complicado que eu tive que... Meu pai teve que levar gente de carro até aqui em Ponta Porã para poder pegar o ônibus. Então não cabia muita gente no carro.
1: É interessante se falar, cara, quando vê um jovem igual você, você tem quantos anos?
5: Eu tenho 18 anos.
1: 18 anos, né? Que tá... E antes da minha pergunta, eu tenho que fazer um questionamento. Quando você... Seu pai é professor, lógico que já foi desde pequeno, né? Mas quando você começou a pegar gosto pelo xadrez?
5: Olha, eu não me lembro ao certo quando que eu tive tanta vontade assim de participar de competições ou coisa do tipo.
1: Você parou de destruir as pecinhas de xadrez e dormir com elas, que é isso?
5: Mas olha, foi mais ou menos isso. Eu ainda lembro quando eu aprendi a jogar. Eu jogo desde os meus 3 anos de idade, jogo xadrez.
1: Legal, cara.
5: Eu lembro que teve um dia que a gente tem um tabuleiro. Que é basicamente um tapetinho assim, as peças são mais ou menos desse tamanho assim. É um tabuleiro gigante que meu pai tem há muito tempo. Ele comprou junto com um livro de xadrez, né? Que foi com isso que ele aprendeu. E desde então ele já me ensinou desde cedo. Eu tinha 3 anos, então eu jogo há 15 anos xadrez. E eu lembro que foi num dia que eu tava brincando assim, daí ele colocou assim a caixa do tabuleiro do meu lado assim, aí ele falou: dá uma olhada nisso daí. Aí eu peguei aquelas peças lá, eu não entendia nada, um tapete assim, aí eu queria ficar brincando, sei lá, que fazendo legal, historinha, cara. Lá. Daí ele...
2: A parte lúdica, né?
1: Sim. Atleta, né? Esse era o lúdico, era um dos temas da minha... Quando eu fiz pedagogia, que eu fiz um período só, a gente já começa a parte do primeiro ano falar na tese, né? E a minha tese baseava nisso, o esporte de forma lúdica, para trazer, você fazer o lúdico pro filho começar a pegar gosto pelas coisas. Isso aí é mais ou menos igual a gente que gosta de futebol. Você tem um filho, você joga a bola pro filho. Seu filho pisa na bola, dá um tapa nela e vai jogar na linha. Se ele pega com a mão, é goleiro, não adianta mudar. E agora o Inácio, você, Inácio, como um cara fera no xadrez, vendo esse menino assim, isso é um talento puro, né?
0: Isso é um sonho, isso significa que o trabalho deu certo. Você consegue multiplicar, é o sonho realizado,
1: né? Agora, por falar em multiplicar, você tem os filhos, né?
0: Sim.
1: Os teus filhos estão todos no xadrez
0: todos,
1: também ou não?
0: Todos.
1: E esse aqui é o caçula,
0: esse
1: né?
0: Esse é o caçula.
1: E como é que ele também participa? Quantos anos ele está?
0: Ele tá, agora fez 8, semana passada fez 8 anos. E ele também ganhou uma etapa, ficou campeão estadual em Cidrolândia, no sub-9. Ficou campeão brasileiro no Anastácio, no sub-8. Ficou vice-campeão brasileiro em Matinhos, ano passado. Então, é um menino... pequenininho, mas já tem uma galeria de troféus de medalhas.
1: Que legal, cara. Aí você, como é que você, aí eu vou fazer para você e depois eu queria que o outro professor respondesse. Tipo assim, você força o teu filho a ser isso ou isso acontece de forma natural?
0: Não, acontece de forma natural. E acontece também do filho, por exemplo, esse fim de semana tem uma etapa em Dourados, no Festival Estadual. E um dos meus filhos falou, pai, eu não quero ir. Não vai, pronto.
1: Ah, tá.
0: Tem meritocracia e outras. Se ele ficar campeão, ele vai depender do esforço dele. Não é porque o pai é árbitro, o pai é presidente da federação, que vai ter algum tipo de vantagem negativa. Se ele é campeão, é porque ele merece. E se ele não merece, não vai ser campeão. Pronto.
6: Tiago, tem um pessoal aqui acompanhando a gente, né? Mandar um abraço aqui para Hilda Cruz, mandou bom dia. Acho que é Hilda Cruz. A Eliane Cristina também. O Fernando Aquito Motocaro, trabalho muito bonito que o professor e seu filho vêm desenvolvendo. O Fernando Aquito, ele que é responsável aí pelas Olimpíadas de Foguete, né? Participando aqui também o José Carlos de Brito. E o Fernando, ele complementou aqui o recadinho dele, né? Trabalho extraordinário que o presidente Inácio vem fazendo no Mato Grosso do Sul. Participando aqui também do programa Maiara Acontece, desejando uma ótima semana a todos. A nossa amiga Gislaine Cristina Ponte da Nóbrega deixou recado. Bom dia, Tião e Dorinho, um abraço para vocês, ótima semana. O Nezinho Mangueira também participando. O Adilson Levorato Prado, nosso sobrinho diretamente de Bauru, né? O Clóvis ali da Secretaria de Obras, a Cirlei Rios de Sangapuitã acompanhando a gente, também o nosso amigo Robson Dalzacker, meu amigo palmeirense, né? Mandando bom dia a todos. E o Joãozinho Langer, mandando bom dia, e ele que está de aniversário.
1: Olha
6: hoje,
1: aí,
6: gente.
1: Que legal, né? Eu quero dizer para os palmeirenses aí que a coisa está ficando feia para vocês. Eu já comecei a tomar uma fumada ontem, o Flamengão já acabou.
6: Pelo menos a gente não está quase 10 jogos sem ganhar, né?
1: Não, não está. O grande problema do palmeirense, eles não aceitam as críticas, sabe? Ele quando quer.
6: Eu acho assim, mas nós é que eu estamos acho que
1: discutindo
6: criticar,
1: aqui a questão
6: que
1: do São Paulo.
6: Mas mesmo nível, entendeu?
0: O bonito perdeu
1: para o Bonito. Aí vocês sempre atacam, né? Que nem esse dia o cara falou assim, mudando de assunto um pouquinho rapidão, falou assim, vocês são paulinos, qualquer coisa vocês falam que vocês são tricampeão do mundo, que não sei o que, não sei o que. Eu falei, tudo bem, pelo menos nós conquistamos. E o Palmeiras que vive uma ilusão, que é o Mundial de 51, né? Quero agradecer, tá aqui no nosso estúdio, nosso amigo de longa data, Toninho Dantas, da cidade de Paranhos, assessor do governador Reinaldo, do governador Eduardo Rido, foi do Reinaldo, né? E tava, que o dia que o Reinaldo veio aqui, nós estávamos cornetando o Toninho, né?
6: É,
1: Toninho tá aqui, foi um cara que eu coloquei no rádio, ele, né? Você viu? Eu faço umas maldades pro povo também, né? Coloquei o Toninho.
6: Não, vou mandar um abraço também para Kelly Cristina Simões, ela tá mandando bom dia. E a Eliane Cristina, ela falou que ela é esposa do professor Luiz e isso. Mãe do Marlon. É. E sempre que possível, ela acompanha as competições.
2: Que legal. Aquela é a minha namorada.
6: Apoia. Ah, e a Kelly Cristina, quem que
2: é? É minha namorada.
6: Obrigado, beijo aí pra você, viu,
1: tá
6: Kelly?
1: Tá arrumando agora já. E aí, a pergunta que eu fiz pra ele, você tem quantos filhos?
2: Só um.
1: Só ele?
2: Só o Marlon.
1: E aí, como é que foi com o Marlon? Você exigia e tal? Ou também é que nem o professor... A tranquilidade, como é que era?
2: Sim, sempre mantendo a tranquilidade, tanto do início foi de forma lúdica, igual eu falei, né? Mais brincadeiras, nada de regras ainda, até para estar conhecendo as peças, através da brincadeira e foi crescendo, a gente foi colocando as regras para ele poder ir aprendendo os movimentos. E sempre que tinha torneio, a gente sempre perguntava para ele se ele queria ou não competir. E ele sempre aceitava.
1: Isso é legal, né? É que nem no meu caso, né? Por exemplo, eu joguei, eu até estive lá em Guatemi domingo, encontrei os amigos lá quando a gente jogou no Guatemiense em 82. Aí eu comecei de lateral esquerdo, viu? Aí tinha que correr muito atrás dos pontos, né? Eu falei, eu acho que eu vou ser ponta esquerda, né? Aí fui pra ponta esquerda. Aí teve um jogo, uma vez, o cara me colocou de médio volante, fui jogar estadual de médio volante. Aí quando eu vim pra Mumbai, eu falei, cara, eu já tô com 18, né? Eu tô velho, né? Eu vou fazer o seguinte, você centrou avante, né? E virei centroavante, graças a Deus, e o Toninho sabe disso, meti muito gol, joguei muito lá em Mumbai, e o meu filho virou goleiro, cara. Já pensou? Goleiro. Quando ele falou, pai, eu vou ser goleiro. Eu falei, puta, goleiro, cara. Ele falou, e é isso que você falou. Foi campeão estadual dos jogos escolares, foi um bom goleiro, né? E aí virou veterinário. Agora vamos falar dessas competições aqui. Como é que foi esses troféus aí? Conte-me a história desse troféu aí. Quem que vai falar para nós? É o Inácio?
2: Eu só complementar
1: Por favor.
2: É, agradecer, assim, falar sobre a mãe dele também, né, minha esposa, que tem muito ajudado, né, na formação, que ela também está sempre presente.
1: Que legal. Agora, como, antes de falar dos troféus, você falou, né, como que você foi parar no Itamaraty?
2: É,
1: você mora lá, né?
2: Moro lá.
1: É, aquele dia nós nos conhecemos isso. Lá.
2: Falar uma história meio um pouco rápida, assim, sim, tá? É, nasci no, em Cascavel, Paraná. Aí, com 5 anos, mudamos com a minha família para Itaúm. Meu pai trabalhava nas lavouras ali perto. E daí, em 88, ele conseguiu uma vaga lá na Itamaraty.
1: Ah, na fazenda?
2: Na empresa.
1: Ah, tá.
2: Aí, ele conseguiu também, ficou um tempo trabalhando lá no alojamento, né, na, sim, Itamaraty. E aí, passou um tempo, ele conseguiu uma casa. Aí a gente conseguiu mudar de Itaúm para Itamaraty. Aí cheguei na Itamaraty estudando 4º ano, que era a 4ª série, sim, né? E em 88, na metade, foi nas férias de julho. Aí aproveitou as férias para a gente poder fazer a mudança. Aí de 88 até agora, estou lá.
1: Você é formado em quê? Professor mesmo?
2: Sou formado em Educação Física, tá. Primeira formação.
1: Aqui na MagSul?
2: Aqui na MagSul. Depois a segunda, Pedagogia. E a terceira, Matemática.
1: Puta, você gosta de estudar, hein, mano? Pelo amor de Deus. Esse é um cara bom, viu? Aqui tá, agora tem duas especial, faculdades,
2: né? Aí eu tenho 3 formações, né?
5: Especial também.
2: Formação é Educação Inclusiva.
1: Sim.
2: Educação Especial.
1: Ah,
2: e Educação no Campo.
1: Que legal.
0: Fora os cursos de xadrez que eu mandei ele fazer, assim, ele fez todos.
1: Todos, né?
0: Todos, não recusou nenhum.
1: É, tipo assim, eu tenho os diplomas de honra ao mérito ali que o povo dá de presente. Ele tem os diplomas de estudar mesmo na casa dele. Eu tenho uma sala lá em casa, então meus diplomas. Ai, ai. E aí, vamos falar dessa premiação aí, por favor.
0: Bom, quer falar, Luiz, ou eu falo?
2: Pode ir.
0: Bom, vamos lá. Primeira conquista do
1: Aí
0: clube.
1: Aí você mostra lá naquela câmera aberta.
0: Foi o vice-campeão ano passado.
1: Que
0: aí foram meus dois filhos, né? Estavam jogando 12 e 14. E nós trouxemos o segundo lugar geral.
1: Certo.
0: É, a meta era o título, ano passado escapou. E esse ano, com o Lúcio e o Rafael, nós subimos o pódio para o primeiro lugar.
1: Olha aí,
0: cara. E aí, além de tudo, os dois vão representar o Mato Grosso do Sul nos JEBs, nos jogos lá em Brasília, e o professor vai levar eles para Brasília como professor.
1: Que legal. E como você é o presidente da FIDE, você não é professor, certo?
0: Eu sou professor de xadrez, mas na verdade, assim, a minha função...
1: Você fica de
0: presidente... Eu sou treinador de xadrez e eu sou árbitro oficial de xadrez.
1: Ah, tá.
0: E atualmente eu ocupo o cargo de presidente da federação.
1: E aí vai o professor. O xadrez, diferentemente, nós estávamos conversando a respeito de umas modalidades que o técnico ele não consegue ficar ali ao lado do atleta. O técnico de xadrez, ele consegue ficar ali ao lado? Como é
0: não.
1: que é?
0: Não, ele fica próximo.
1: Não pode intervir.
0: Não, na partida não. Existem algumas, em jogos oficiais, existem algumas interferências que o árbitro, o professor faz junto ao árbitro.
1: Certo.
0: É, existem algumas intervenções que o atleta tem que fazer com o árbitro e outras o técnico.
1: Certo.
0: Aí não seria professor, seria técnico.
1: Certo.
0: No xadrez existem diversos títulos. Um deles é monitor de xadrez, professor de xadrez, orientador de xadrez, instrutor de xadrez e treinador de xadrez, que é o último passo. Então, no meu caso, eu sou treinador de xadrez. Por isso que eu falo assim, quem vem no clube comigo, ele não vem para brincar, ele vem para se preparar para ser campeão.
1: Certo.
0: A função do treinador é fazer o atleta ser campeão. Ensinar o professor, preparar a tática ao instrutor, né?
1: Então, eu também defendo muito essa tese, sabe? Porque eu tinha minha escolinha de futebol, e o Toninho sabe disso, que quando eu narrava futebol, né? E quando. Aí foi onde eu joguei ele na fogueira, né? Que eu tinha que colocar minha equipe na quadra, e eu era o técnico, né? Aí eu trazia o Toninho para narrar o jogo, né? O Toninho começou nisso. Coloquei o Chacal de narrador e o Toninho de repórter. Aí o Chacal era muito ruim, mas ruim mesmo, sabe? Aí eu falei, chegou a noite, eu falei, ó, velho, vai ter. Você vai ter que ser o narrador. Ele falou, não, se vira, conta a história do jogo. Aí você vê assim que nós ensinamos, cara. E aí, como é que vocês. Para as coisas se agrupar tudo, como é que é?
0: No clube?
1: É.
0: Bom, o clube tem boa parceria com o poder público, com a Secretaria de Esportes e Cultura. Nós temos, então assim, o clube faz o projeto, faz os ofícios, senta, conversa com a secretaria, e aí a secretaria tem atendido nós com ônibus, tem atendido nós na medida do possível. Eu acho que o xadrez é uma das coisas que menos deu custo para a prefeitura, porque a única coisa que eu pedi foi uma sala, o restante o clube providenciou tudo.
1: Então quer dizer que essa estrutura que está tendo ali já foi um... Você já fez um movimento para acontecer, o projeto para acontecer.
0: Começou em 2021
1: com
0: e
1: você.
0: Foi atendido em 2024.
1: Ah, tá.
0: Em 2021 começamos o projeto, começamos a negociação, mas foram 2 anos de conversa com a prefeitura, até a prefeitura
1: ceder. Que conversa longa, hein?
0: É, mas eles cederam 2 professores, agora um terceiro na Itamaraty, que vamos abrir uma extensão, além do projeto do Marlon, vai ter um outro projeto do clube
1: legal,
0: na Itamaraty,
1: cara.
0: Também o professor pago pela prefeitura. Então a prefeitura entra com alimentação, mesmo esquema, local e tal. Aí nós cedemos peças e relógios pro projeto lá.
1: Eu vi aquele dia. Aí, professor, você está na Itamaraty e tem que vir aqui? Como
0: Isso.
1: é que é a sua movimentação?
2: Isso, venho todos os dias aqui, trabalho no período matutino, né, igual eu falei, e volto para lá, todo dia.
1: Todo
2: também.
1: Dia, cara?
2: Isso,
1: já não merece dar uma mudada para cá, não? Porque você dá aula lá também?
2: Eu dou aula lá, tem projeto
1: tá,
2: lá
1: tá.
2: também.
1: Legal.
2: Tem um outro projeto. E parabenizar o Inácio, que... O nível de arbitragem dele, ele pode falar melhor, subiu o nível dele.
1: Também o seu nível?
2: Também.
1: Como é que é isso aí? Você passou para que nível agora?
0: Eu já era árbitro nacional pela Federação Internacional de Xadrez, mas pela Confederação Brasileira ainda não. Então
1: Sim.
0: agora eu sou árbitro nacional pela Confederação Brasileira
1: que
0: de Xadrez.
1: Que legal, cara.
0: É o máximo que você consegue chegar no Brasil. Aí eu tenho 2 títulos que eu posso, que eu vou tentar... que é o árbitro FIDE e o árbitro internacional. Que são
1: tá.
0: dois degraus ainda que falta para chegar ao máximo de tudo.
1: Então tá, vamos ouvir a garotada agora. Eles estão ansiosos ali para falar. Ali.
2: E o terceiro, né, Inácio?
0: Ah, o terceiro, esse terceiro foi, foi esse fim de semana, lá em Campo
1: tá.
0: Grande. Desculpa, aí que foi a nossa Giovana, Guerreira também, 15
1: menina,
0: 17.
1: Aquela menina?
0: Isso.
1: Certo. Ela é de Aral Moreira, né?
0: Não, ela é de Ponta Porã.
1: A de Aral Moreira não é do xadrez?
0: Não, ela é...
1: Ah, tá, é de Ponta Porã.
0: É de Ponta
1: Porã. Qual é o nome dela?
0: É Giovana, ela é do EF, ela era do Topo Gijo antes, esse ano ela está estudando no IFMS.
1: Tá, e a garotada aqui, agora, de agora para frente, por exemplo, vocês comentaram aqui até agora, vamos começar pelo menino lá, o primeiro, que é o Lúcio, né? Lúcio, fala para a gente o que o Lúcio vai fazer agora, qual a competição que vai, como é que está a preparação?
3: Cara, minha preparação está muito forte. Eu tô treinando bastante por causa do brasileiro e dos próximos torneios. Esse fim de semana vai ter o Festival da Criança lá em Dourados, que nós vamos participar. Tentar ganhar, né? Mas o principal que a gente tá se preparando é o brasileiro, que vai ser em setembro.
1: Vai ser aonde?
0: Em Brasília.
1: Brasília. Legal.
0: E aí eu vou ser árbitro desse torneio.
1: E aí vai ter a gurizada lá
0: vai
1: também.
0: Vai ter a gurizada lá.
1: Você vai levar quantos lá?
0: Não,
1: quantos atletas?
0: Só eles dois.
1: Ah, tá.
0: Só eles dois.
1: Legal.
0: É porque assim, é dois.
3: O principal que a gente está se preparando é o brasileiro, que vai ser em setembro.
1: Vai ser aonde?
0: Em Brasília.
1: Brasília. Legal.
0: E aí eu vou ser árbitro desse torneio.
1: E aí vai ter a gurizada lá
0: vai
1: também.
0: Vai ter a gurizada lá.
1: Você vai levar quantos lá?
0: Não,
1: quantos atletas?
0: Só eles dois.
1: Ah, tá.
0: Só eles dois.
1: Legal.
0: É porque assim, é dois por estado.
1: Ah,
0: dois,
1: tem que ganhar para ir, né?
0: O primeiro e o segundo estado vão pro brasileiro.
1: Certo.
0: Aí o professor Luiz, como é o professor dos dois, está indo com o professor, os dois estão indo com o atleta. E eu estou indo pela Confederação Brasileira de Xadrez.
1: Legal. Agora vamos ouvir ali o Rafael, né? Rafael. E aí, Rafael? Como é que é a preparação do Rafael e vai para onde?
4: Bom, eu estava treinando inicialmente para o brasileiro, né?
1: Ah.
4: Só que aí eu vou para Dourados nesse final de semana, eu acho.
1: Ah.
4: Aí eu estava tentando arrumar um jeito.
1: Eu posso fazer uma pergunta sem graça pra você?
4: Pode.
1: Esse cabelo teu, assim, ele é só pra você esconder a tua jogada, assim.
4: É pro
1: uma
4: adversário,
1: tática,
4: ele não vê.
1: É uma tática não olhar no teu olho e saber o que você tá pensando, né? Então, é igual quando eu uso capu, adoro ficar bravo. É, usar capu? Não, eu uso capu pra enganar a galera, né? Entendeu? Parabéns, você viu que eu faço a leitura?
6: Quando você não tem o cabelo igual o dele, assim, né? O cabelo tá rasgando.
1: Eu morro de inveja de você. E você aproveita bastante, velho, porque quando você tiver 62 anos, você vai estar igual a você. Ai, ai. E o Marlon, fala pra gente também de você, Marlon, por favor. Como é que tá o Marlon e o que, que vai ser daqui pra frente agora? O que, que vem por aí?
5: Então, primeiro, eu acho que

0: Minha primeira ideia, assim, é, obviamente, focar na faculdade, né? Que eu tô fazendo sistemas de informação aqui na UFMS.
1: Já tá fazendo faculdade.
0: Tô fazendo faculdade, tô no segundo semestre da faculdade. Legal. Aí eu consegui organizar o clube. É, uma coisa que eu não falei, além do clube de xadrez, eu tenho um clube de robótica também, que é feito na mesma escola. Que a gente faz...
1: Lá no Itamaraty.
0: É, lá no Itamaraty, com a parceria com tanto da UFMS, quanto da CRE, do Clube de Xadrez.
2: E o diretor, né?
0: O diretor da escola, né? O professor Zezinho, do diretor da escola. Na CRE tem o Fernando Moutocaro, que inclusive estava aparecendo no chat aqui da live. E então...
2: E o
0: professor Reginaldo, meu orientador lá do PET, né? Que eu... No caso, para eu poder ter organizado esse clube, eu precisava passar por um processo seletivo para ser selecionado como um participante desse projeto, que futuramente eu vou...
1: Do qual dos projetos?
0: Do PET, que é o Programa de Educação Tutorial.
1: Sim.
0: Que lá, nesse projeto, você pode desenvolver muitas coisas. Tem o PET Eventos, o PET Games, tem o PET Help, tem o... agronomia de precisão, tem muitas coisas que eles desenvolvem. Aí no caso, eu tô pelo Educatec, que é a parte de mexer com robótica, e eu basicamente tô criando um novo, eu não sei exatamente ao certo, mas eu tô nessa parceria aí, e eu abri um clube de robótica e xadrez, no caso. Aí, lá na escola, segunda-feira, no período vespertino, das 13 às 17h20, eu tô dando aula, né, de robótica, na segunda-feira, e na sexta, aula de xadrez, no mesmo horário e mesmo período.
1: Você tem todas essas atividades, e aí eu não vou nem te perguntar quando você crescer, porque já tá enorme, né? Qual que vai ser a sua formação?
0: Então, eu tô cursando sistemas de informação, pensando mais na área da tecnologia mesmo.
1: Programação.
0: Então, eu pretendo, vamos ver como que vai ser, mas quem sabe no futuro, se Deus quiser, eu poder abrir uma empresa de programação, fazer um jogo meu, ou então desenvolver... aplicativos, softwares para ajudar na educação, no xadrez, quem sabe. Então,
1: isso é muito legal.
0: É uma base muito boa, porque os meus dois pais são professores, né? Meu pai, que está aqui presente, né? O professor Luiz. E a minha mãe, a professora Eliane, que ela é formada em letras, ela dá aula de língua portuguesa.
1: A tua mãe também tem um monte de diploma lá em casa?
0: Ela só é mestra em letras.
1: Na casa do Luiz.
3: Diploma não fala.
1: Na casa do Luiz tem um problema sério com diploma, né? Chegou um diploma novo meu, vou pôr aqui. Não, aqui você deixa.
3: Na gaveta mesmo.
1: Dora, tem gente assistindo a gente aí, por favor.
4: Eu quero mandar um abraço para nossa amiga Dona Tereza Fernandes, ela que assiste a gente ali do bairro Camel Saad. Também o Nelson Dias mandou bom dia, um abraço a todos, né? Pessoal participando, vamos ver se tem mais alguém aqui no YouTube, vamos ver. É o pessoal que tá. E quem tá assistindo, manda um recado aí, participa.
1: Muito bem, vamos voltar aqui com o Inácio, e aí o Inácio vai dizer pra gente se daqui, ele vai sair daqui, vai pra cá dormir, não vai fazer mais nada, porque esse Inácio não para, né? O que que vai acontecer daqui pra frente? Conta pra gente, Inácio, o que é o futuro do xadrez, por favor.
3: Aqui, realmente, a agenda tá quase lotada, vamos assim dizer assim, a gente tem pra dormir das 2 às 3 da manhã.
1: Pelo amor de Deus.
3: Então, esse fim de semana, Dourados, Campeonato Estadual das Crianças e da Juventude. Aí, no outro fim de semana, é o Metropolitano de Ponta Porã. É um evento que esse ano vai valer Antifeed.
1: Vai ser aqui. Vai ser aonde?
3: Vai ser no Clube de Xadrez, aí na Estação Ferroviária, na Secretaria mesmo.
1: Certo.
3: Aí tem um pessoal do Paraguai confirmado já, que vai vir jogar. Tem um pessoal de Campo Grande que vai vir jogar. É um Metropolitano, mas está fortíssimo.
1: Expectativa de quantos atletas?
3: Eu limitei a 30, não tem espaço para mais, né? Mas assim, tá bem. E aí a preferência é de Ponta Porã. O campeão que vai para a final tem que ser de Ponta Porã, tem que ser vinculado a um dos dois clubes da cidade. Aí termino o Metropolitano, eu viajo para Goiânia para os Jogos Universitários Brasileiros, que eu vou ter que ser árbitro, saio de lá, nem venho para Ponta Porã, eu já viajo para os Jogos Militares Brasileiros, termina dia 30, dia 31 eu volto, e dia 3, aqui em Ponta Porã, é o Pan-Americano.
1: Aqui?
3: Aqui em Ponta Porã, de 3 a 7 de setembro.
1: Mas qual a faixa etária?
3: É escolar e universitário.
1: Ah, tá, que legal. Vai então, ser aonde?
3: É, vai ser ali no Magical.
1: Ah, tá.
3: Né? E é um torneio fortíssimo. Dia 5, a gente faz uma pausa no Pan-Americano e faz um torneio internacional no Paraguai. Eu já tenho a confirmação de 20 angolanos que vêm para esse torneio.
1: Se os angolanos jogam xadrez igual a escórnia, estão mortos.
3: Estão mortos porque, assim, eu estava olhando, tem mestres internacionais. Eu achei que era uma turminha, assim, que estava aprendendo. Eu acho que eles vêm dar aula para a gente.
1: Pelo amor de Deus.
3: Tem que jogar muito pesado. Mas o PAN é interessante. Por quê? Porque dia 12 eles vão para o brasileiro em Brasília.
1: Certo.
3: Então, assim, é um treinamento de luxo. Você jogar um Pan-Americano para você preparar para um brasileiro, né?
1: Que legal, cara.
3: Certo. Tipo, se você apanhar no pão, você sobe o Brasil.
1: É, tem que bater em alguém. Isso é bacana. Então, para, vamos conversar mais depois a respeito desses eventos que vai acontecer aqui para a gente dar uma mídia para vocês. Muito bem, pessoal. Quero agradecer a presença de vocês aqui. Vocês sabem que o programa tem horário, né? Ele acaba, já está ali para acabar já. Mas eu quero agradecer. É muito legal receber vocês aqui. O Inácio, toda vez que vem aqui no programa, ele me surpreende, né? Porque sempre ele traz novidade. Ó, trouxe o garoto aqui que está mandando bem, trouxe o menino lá da ponta direita que está mandando bem. O do cabelo já a gente já sabia que mandava bem, né? Ele fala bem também. E trouxe o professor. Hoje vamos começar pelos garotos, lá pela ponta direita, lá. O Lúcio, te agradecer, velho, deixar para você mandar um abraço para sua mãe, para seu pai, para o papagaio, para o cachorro, para a namorada, por favor.
5: Eu também quero agradecer você, Tião, a Dora, por estar aqui nos recebendo.
1: Gostou de participar?
5: Gostei.
1: Legal. Aí eu sacaneio você, pra vir tem que ganhar troféu, tá? É que nem quando, não querendo interromper, mas já fazendo, a primeira final que meu filho foi disputar, ele me ligou, falou, pai, amanhã nós vamos pra semifinal. E aí, domingo é a final. Eu falei, ó, se você ganhar a semifinal, eu vou assistir a final. A Dora ficou brava. Falei, pô, você mete uma pressão no moleque, que era contra Campo Grande, que não perdia pra ninguém. E aí, graças a Deus, ganhou. Então, deixar aí pras suas considerações.
5: A gente foi a mesma coisa, porque Campo Grande não perdia para ninguém, mas aí a gente foi lá e surpreendeu, aí a gente ganhou.
1: Que legal, cara. Parabéns, tá?
5: Obrigado.
1: Agradecer também o nosso amigo Rafael, que já é freguês aqui já, né, Rafael? Deixar, vira o microfone um pouquinho assim para vocês, para suas considerações também, por favor.
6: Bom, é uma honra estar aqui, né, pela segunda vez no mesmo podcast, mesmo programa, né?
1: Podcast, vai o podcast.
6: Podcast, programa, live. É.
1: Isso.
6: Eu queria agradecer muito a minha mãe que me trouxe, o meu pai que me acompanhou da última vez, assim, que ele tá viajando agora.
1: Ah, tá. Ele tá feliz. É namorado? Tem namorada já ou não? Só focado no jogo, só. Sim. Tem cachorro, gato, essas coisas?
6: Tenho, tenho um cachorro e um gato.
1: Vai, vai. E agradecer aqui o grande futuro mestre aí, o Marlon, também, e deixar para suas considerações, Marlon, por favor.
0: Então, queria agradecer você, Tião, a Dora, que está aqui. Queria também mandar um abraço aí para o pessoal que está assistindo a gente.
1: Você tem quantos alunos? Eu esqueci de perguntar.
0: Olha, foi uma ótima pergunta.
1: De vez em quando... 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
1: Las 16 horas, 59 minutos.
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